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Agora 9 horas e 12 minutos, 9 com 12. Vamos trazendo o pedido aqui de quem? O Iraí. O Iraí pediu Gildo de Freitas. Quem pediu Gildo de Freitas também foi a minha amiga, a Zaidelverbeck Rose. Gildo de Freitas para todos os amigos e amigas.

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agora, 9h19. Vamos lá, vamos trazendo mais música aqui. A Mara e o Olívio, eles querem ouvir Dois Passarinhos. Marretal! 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

9h27, 9h27, pedido agora do Nelson da Silva, pediu Trio Alegria vai estar nesse sábado, ali no Sandro Schmidt, a partir das 10 da noite, né, a partir das 10 da noite, tem Trio Alegria, elas na compra do ingresso até as 10h30 ganham um latão de cerveja. O Nelson da Silva vai ouvir aí, saudade.

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2: Agora 9 horas e 34 minutos, seguimos em frente, trazendo mais música na conversa para você que está ligado com a gente, você que nos acompanha todas as noites. Claudete, boa noite.
3: Boa noite, Burão, é a Claudete. Vou dar uma música aí do Poporí do Cruzeiro do Sul, a música do Cruzeiro do Sul e um Poporí do JM para o pessoal de casa. Para a turma do Darcy, lá da Ironda, lá da Vonete, do Hilário, da Julieta e do Vanderlei e da Valéria lá.

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0: Agora 9 horas e 44 minutos. Vamos lá, o Oldemar pediu Marcos e Matheus.

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1: Faltando 10 minutos para as 10, 10 para as 10, hora da coincidência. Vamos escutar o que a Ironda mandou aqui, daí nós vamos procurar a música dela.
2: Opa, Furão, boa noite, Furão.
1: Boa noite.
2: Furão, manda uma música para nós e para escutar, que temos na escuta do teu programa, temos aqui da minha filha, Lisiane.
1: Então tá bom. Vamos escutar então.
2: Manda uma música bem bonita aqui para nós escutar, tá?
1: Tá bom. Qual é a música?
2: A Ivonete lá da Nem Brasil.
1: A Ivonete, o Nilton. E a Julieta. Quem mais?
2: Música que é uma da tua programação aí, Furão. Pode ser até uma de ti.
1: Então tá bom. Vamos tocar aqui um Cruzeiro do Sul, né? Vamos tocar um Cruzeiro do Sul aqui. Né? Vamos tocar um Cruzeiro do Sul pra essa gente aí, né? Pessoal aí que tá ligadinho com a gente, né? Pessoal que tá ligado com a gente. Vamos tocar uma gaúcha do Cruzeiro do Sul aqui, ó. Agora 9 horas e 51 minutos.

Um abraço pra dona Jurema do Amaral, também ligada com a gente, ao Mirinda Lopes. O Valério chegou há pouco da reunião da Betel, música aí do programa.

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0: Agora, 10 horas e 9 minutos, o Jardel Yegli vai ouvir essa aqui, ó.
1: Mas o que é isso, guri? Tu tá te frescando, tocando rock de bombacha? 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

Nelce, pro Neco, Ilse, Miguel, Jussara, Pietro, Milena, Juninho, Júnior, Kenio, Brunildo, José, Onilo, Eni, Eleni, o Fernandinho, Andriele, a Jocelaine, o Miro, Gabriel, Guilherme, Giovana e os amigos e amigas.

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10h32 minutos. Agora a Mike e a Ana vão poder dançar essa aqui. O Vani e a Josi também vão poder dançar essa aqui, ó.

pedido do Ari. O Ari tá pedindo música do JM pros cunhados e cunhadas, pros filhos, pra dona Naura. Vidro de perfume, JM.

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1: 23:45.
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1: Tá bom demais. 0 hora e 25 minutos.

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2: 0 hora e 42 minutos.

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1: Duas horas e 53 minutos.

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2: 3:08.
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2: 3 horas e 48 minutos.

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2: 4 horas e 5 minutos.

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0: 6 horas.
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Terra Y M472 104,9 FM, a emissora da Associação para o Desenvolvimento de Ciro Branco, que neste momento estamos iniciando nossos trabalhos relativos à sexta-feira, 15 de maio de 2026. A todos, nosso muito bom dia. Vamos para a nossa mensagem do dia.

0: Toda a natureza é uma harmonia divina, sinfonia maravilhosa que convida todas as criaturas a quem acompanhe em sua evolução e progresso. Seja em sua vida um instrumento apto a captar as vibrações de paz e serenidade da natureza, e sua saúde encontrará o equilíbrio necessário a prosperar cada vez mais. Viva de acordo com as leis da natureza e com o espírito voltado para Deus. Um bom dia e uma ótima sexta-feira. Seis horas e seis minutos, estamos chegando mais uma vez nesta manhã de sexta-feira, encerrando mais uma semana de trabalho. Com muita alegria estamos de volta, agradecendo a Deus por nos dar mais um dia. E iniciamos então rodando aí as primeiras músicas e aguardando a sua ligação, a sua participação na nossa programação. Nosso primeiro espaço é o Roda do Chimarão.
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0: Muito bem, o ônibus da aviação descendo já, destino a Santa Cruz do Sul. Aos passageiros aí uma boa viagem. E a todos que já estão nos acompanhando, estão trabalhando já, outros estão deitados na cama com seu rádio ligado. Isto aí. Vai então aí a primeira música. Adelar Rosa.

0: 6:13, e o Roda do Chimarão, eita, le... vamos lá então, quem pediu, aí, seu Ari da Silva, né, é, pra mãe, pros filhos, né, e também pro amigo Adroildo Lemes Pereira, né, um abraço, seu Adroildo, é, a tua música fugiu aqui, vou ter que resgatar, né, eita, tem coisa séria, né? Mas vai aí, um abraço, seu Adroildo, então, vai aí, pediu aí a enxada e a caneta.
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São 6 horas e 17 minutos, é a 104,9 FM, Rádio Conselho Branco. É, vamos atendendo o seu Dibirto, né? Seu Dibirto está lá para todos os ouvintes, é para nós, é para tá, todos que já estão nos acompanhando, né? Então tá aí, né? Vai aí, dá então, de boca em boca com Luiz Marinzo.

6:22, né? Vamos lá, na sequência, aí quem pediu a Terezinha, o Neri, estão lá na sintonia, é, querem ouvir a Rosa Branca com o Trio Pereira de Moura, é, também oferecendo aí para a Naura, para a mana Naura, né? Para nós, da rádio, para mim, para a esposa e a todos os ouvintes, tá aí então, na sequência.

0: 6:27.
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2: Muito bem, são 6:28. Vamos para nossos apoiadores, né? Nossos apoiadores aí, que mantém aí a nossa programação, né? Temos que passar aí nossos apoiadores, né? Isso aí, na sequência, então, aqui na 104,9 FM, Rádio Com de Cerro Branco e o Roda do Chimarão. Então tá aí na sequência nossos apoiadores.
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2: Muito bem, vamos seguindo, são 6h34. Seu Hilton Mendes mandou seu bom dia também. Hoje é dia Internacional da Família e Dia do Gerente Bancário, Dia Nacional de Controle das Infecções Hospitalares. Então tá aí. Aí hoje então as comemorações. Um abraço, seu Will, também lá de São Leopoldo. Também quem pediu aí, bom dia, gostaria de pedir uma música para meu marido careca, que está de aniversário hoje. Um abraço pelos, então aí da esposa, Liane, e também dos filhos, noras, gêneros e dois netos, Emanuele e Arthur, homenageando então aí o careca que hoje está de aniversário. Então vai aí a bailanta do divórcio.

São 6:46, vamos atendendo o seu Darcy do Travessão, para a esposa Silei, para o filho Jefferson, para nós da rádio, para mim, para a esposa e para todos que estão na sintonia. Ele pediu a vaca, foi pro brejo, tá aí então na sequência.

velho ditado desde o tempo do Zagai. Um pai trata 10 filhos, 10 filhos não trata um pai. Sentindo o peso dos anos sem poder mais trabalhar, um velho peão estradeiro com seu filho foi morar. O rapaz era casado, a mulher deu de implicar: vão, cê manda o velho embora se não quiser que eu vá. O rapaz, coração duro, com o velho foi falar: é para o senhor se mudar, meu pai eu vim lhe pedir. Hoje aqui da minha casa o senhor tem que sair. Leve este couro de boi que eu acabo de curtir, pra lhe servir de coberta aonde o senhor dormir.

É bem assim, né? O filho copia do pai, né? O que o pai faz, o filho depois também quer fazer, né? Eita, né? Por isso que sempre tem que cuidar, né? Não faça mal a seu pai, porque senão o filho também depois vai se cobrar, né? É, até, né? Vamos lá, então, quem pediu? O seu Arthur, Juraci Arthur, né? Pediu aí uma do Zico e Zeca. Então tá aí na sequência.

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1: Muito bem, vamos lá. Então, já são 7 horas em ponto. É, vamos ficando por aqui com o Roda do Chimarão.
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1: Chimarrão volta amanhã, a segunda-feira, né? Segunda-feira, nesse mesmo horário. Vamos seguindo, então, com nossos apoiadores. Na sequência aí, né? Nossos avisos, comunicados, recados e apoiadores.
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2: Muito bem, vamos então para as festividades deste fim de semana, né? Deste sábado e domingo, né? Então temos aí para este sábado, né? Vamos dançar o baile do grupo da terceira idade, Conviver, né? Será dia 16 de maio de 2026, a partir das 13 horas. É, então, portanto, amanhã, aqui no ginásio Bodro Orlando Weber, Cerro Branco, um musical Novo Encontro. Então, todos convidados amanhã, quem gosta aí de baile, né, pode vir dançar aí no ginásio, né. E domingo, a festa anual da Comunidade Bom Pastor da Linha São Luís, com almoço meio-dia, churrasco de gado, galeto, linguiça, salada e sobremesas. Fichas podem ser adquiridas aí no Mercado Volman, Loja da Mica e no Café da Lisete. Gustavo, Rosa e Banda na reunião dançante a partir das 15 horas. Então, todos convidados então para domingo, para amanhã aqui no ginásio e domingo lá na São Luís. Eram esses nossos avisos e comunicados que nós tínhamos para esta manhã de hoje. E vamos para o programa da Imater.

0: Olá, gente amiga! 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
1: Trabalhar em conjunto pode fazer toda a diferença na agricultura familiar. 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O cooperativismo permite reduzir custos, melhorar a comercialização, facilitar o acesso a insumos e ampliar oportunidades de mercado. 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Quando há união, os produtores ganham escala, competitividade e mais estabilidade econômica. A organização coletiva é um caminho importante para o desenvolvimento sustentável, a inclusão social e a melhoria da qualidade de vida no campo.
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2: Acompanhe agora o panorama agropecuário. A colheita do arroz está na fase final no Rio Grande do Sul, com avanço favorecido por períodos de tempo firme, apesar de interrupções pontuais causadas pelas chuvas a partir de 1º de maio. As lavouras remanescentes estão em estágio de maturação e aguardam condições adequadas de trafegabilidade e redução de umidade nos grãos para a conclusão das operações. Segundo o IRGA, a área cultivada é de 891 mil hectares. E a Emater Ascar projeta uma produtividade média de 8.744 quilos por hectare. De forma geral, a safra de arroz apresenta alto desempenho produtivo, resultado de condições climáticas favoráveis ao longo do ciclo, boa disponibilidade hídrica e desenvolvimento adequado das plantas. A produtividade e a qualidade industrial dos grãos se mantém em bons níveis nas diferentes regiões produtoras, com destaque para o alto rendimento de grãos inteiros e a baixa incidência de defeitos, indicando qualidade superior em relação à safra anterior. Na região de Bagé, antes das chuvas de maio, as condições climáticas favoreceram o avanço das operações. Em São Gabriel, 96% dos 25.800 hectares foram colhidos, com qualidade elevada e rendimento de grãos inteiros acima de 58%. Na região de Pelotas, a colheita chega a 98% da área, restando apenas 2% das lavouras maduras prontas para a colheita. A produtividade média regional está estimada em 9.647 quilos por hectare.
3: As enchentes que atingiram o estado em maio de 2024 impactaram a vida de milhares de pessoas. 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
0: E assim encerramos mais um programa da Emater. Um bom final de semana a todos vocês e até a próxima segunda-feira neste mesmo horário.
4: Muito bem, voltamos então segunda-feira com mais um programa da Emater. Na sequência então vem aí o Café Colonial, mas antes disso, a sexta-feira de sol no Rio Grande do Sul e antecede transição rápida para o El Niño, STF mantém lei de igualdade salarial entre mulheres e homens, Então tá aí, Foi a reivindicação, Muito bem, vamos então, nosso Café Colonial, até as 7h30, mas vamos então só até as 7h18, depois temos o programa Luz no Caminho. E homenageando todos os aniversariantes, Todos que fazem aniversário neste dia de hoje, sintam-se homenageados aí do nosso programa.

Então, a homenagem vai pro Careca, né? Da esposa Liane, dos filhos, noras, netos e de todos os familiares. Então, aí, homenageando aí o Careca, que hoje está de aniversário.

Muito bem, né? Temos aí também, homenagem aí pro Careca aí, do amigo Renato Preussler, né? O Renato tá homenageando aí o Careca, né? Pelo seu aniversário hoje, né? Então tá.

0: Muito bem, vamos encerrando aqui então nosso Café Colonial, nossa participação, nosso Acordando com a 104, que volta segunda-feira. Na sequência entra no ar o programa Luz no Caminho, apresentado a cargo do professor João, a responsabilidade do doutor João, né, na sequência.
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2: Olá pessoal, bom dia. Muito bom dia você que está ligado aqui conosco. Prazer muito grande poder estar mais uma vez chegando até você com o programa Luz no Caminho. Um bom dia para você que está aí tomando seu chimarrão, você que está tomando seu café, você que de repente já está até saindo para o trabalho. Um bom dia a todos, que Deus ilumine esse dia, que proteja você e a sua família e que seus pensamentos sejam estabelecidos e que as coisas venham dar certo nesse dia. Esse é o meu desejo, o desejo do meu coração, e com certeza o desejo de Deus é que as coisas dê certo para você também. Meu amigo, minha amiga, hoje nós não temos atendimento ali em Novo Cabrais, mas na segunda, aliás, na quarta-feira, nós vamos estar ali, quarta-feira e quinta-feira. Todas as quartas e todas as quintas eu atendo em Novo Cabrais, no hotel em cima da rodoviária. Você é meu convidado especial. Você já pode aí se preparando para o atendimento, se organizando, né? Que às vezes a pessoa deixa para se organizar no último dia e acaba às vezes não dando tempo de ir. Então eu vou estar atendendo você, a sua família, seus amigos. Você pode passar essa informação para outras pessoas. Tem pessoas que às vezes não ouvem o rádio. Eu atendo várias pessoas que ainda não ouviram o programa de rádio, mas foram lá por aviso de outras pessoas. Então você pode comentar com seus amigos, afinal de contas você não paga nada e não ganha nada também, né? Aliás, pode até ganhar, né? Pode ser, até ser abençoado por Deus por ajudar outra pessoa. Eu sou o professor João, Mestre J. Vitor, e estou ajudando o pessoal de toda essa região aqui, pessoas que me procuram de toda a região ali em Novo Cabrais, nesse trabalho ali que estamos já há 2 meses, os primeiros 2 meses de trabalho, pessoas que já tinham perdido a esperança de ser curado, pessoas que tinham perdido a esperança de ser feliz, pessoas que não tinham motivo mais para sorrir, nem para brincar, e nem mesmo para conversar muitas vezes, né? Sabe aquela pessoa que ela fica o dia todo de cabisbaixa, só responde quando alguém pergunta alguma coisa, a pessoa ela fica ali cogitando muitas vezes no seu pensamento o sofrimento que tem passado, pessoas que muitas vezes estão vendo alguém da família sofrer e não consegue fazer alguma coisa. E às vezes é bem fácil, né? Tem coisas que parece ser o fim do mundo. E são coisas fáceis quando você procura alguém habilitado, alguém que tenha capacidade espiritual para te ajudar. E é isto que nós estamos fazendo. Nós estamos ajudando pessoas, como eu tenho falado aqui, de todos os credos religiosos. Pessoas de todas as religiões, até mesmo livres pensador. Um senhor chegou e falou comigo essa semana e me disse assim: olha, eu sou ateu, eu sou completamente ateu, não acredito em nada. E aí eu fui conversar com ele e revelei para ele algo que somente ele e a saudosa mãe dele sabia. E aí ele disse: pera aí que o senhor está falando uma verdade. E aí a pessoa passa a acreditar, porque são tantas mentiras, tantos enganos, tantas coisas que acontecem, né? Como eu falei, no programa de ontem, que a pessoa muitas vezes ela ouve tantas coisas, ela acaba caindo em tantas ciladas, tantas roubadas, como diz o gaúcho, né? E que ela se ressabia muitas vezes, e ela se torna aquela pessoa que já não acredita mais numa religião. Ela fala em Deus, ela fala em Jesus, mas ela não acredita muito, não, porque ela já sofreu demais. Mas tudo tem um limite, tudo tem um tempo, tudo tem uma hora. E esse limite, esse tempo e essa hora é você que faz. Quando você desiste de tudo, é exatamente o que o inimigo espiritual quer que você faça. Você conhece aquela pessoa que era fanático na igreja? Você deve conhecer alguém, sim. Fanático na igreja, gritava, falava novas línguas, fazia de tudo ali. E, de repente, hoje já não está mais. Você deve saber de alguém. Eu conheço inúmeros que não querem nem saber de falar de uma religião. Aí eu pergunto assim: onde é que está aquele fogo, aquele barulho todo? Porque a pessoa às vezes dá ouvido a coisas que acontecem, mas que nunca se deve dar ouvido. Eu acredito assim que o alvo principal é Jesus. Quando a pessoa olha unicamente para Jesus, não importa o que os outros façam, não importa o que os outros digam, não importa o que aconteça dentro da sua religião, o que importa é que você acredita, que você confia em Deus, porque o homem, o ser humano, pode falhar, mas Jesus jamais vai falhar com você, nunca. Nunca mesmo. Deus jamais vai falhar com você. Ah, mas Deus fez isso, Deus deixou passar isso. Não. Quem provocou, de repente, foi a pessoa. Deus não se mete naquilo que você faz. Deus mostra o caminho para você, e você só segue aquele caminho se você quer. Se ele mostrar para a direita e você sair para a esquerda, ele deixa. Aí você: ah, mas Deus não está me abençoando aqui. Não, ele queria te abençoar aonde ele te mostrou. Mas você pendeu para o outro lado. Então, você pode até não concordar comigo. Você pode até ter um pensamento diferente. Porque o ser humano é assim. Quando um tem um pensamento, o outro tem outro diferente. Mas eu penso positivo. Deus nunca falhou comigo. Quem sabe quantas vezes eu falhei com ele. Mas Deus nunca falhou comigo. Ele sempre me abençoou. Ele sempre abençoa aquelas pessoas que me procuram, que vêm se tratar comigo. Porque eu não trabalho para o mal. Eu não faço mal. Eu ensino o caminho da verdade para as pessoas. Ah, mas o senhor é vidente, o senhor bota carta, o senhor faz isso, faz aquilo. Faço. Faço com orgulho. E faço com sabedoria. Deus me ensinou, Deus me deu os dons, eu uso meus dons, até que alguém me prove o contrário. E é assim que você tem que fazer, meu amigo, minha amiga. Você tem que acreditar em Deus até que alguém te prove o contrário. Viu? Se você abre aí o Facebook, o TikTok, outros meios de comunicação na internet, você vai ver que tem pessoas que dizem: ah, Deus não existe, ah, eu não acredito em Deus. E às vezes a pessoa cai nisso aí, porque eles usam argumentos que viram a cabeça muitas vezes até dos crentes fanáticos, vamos dizer assim. O que é um crente fanático? O crente fanático não quer dizer que seja de uma igreja. A palavra crente significa a pessoa que crê em alguma coisa. E aí a pessoa acaba muitas vezes desistindo da sua fé. Então, eu quero dizer para você, não importa o que a pessoa B, a pessoa A, a pessoa C, sei lá o que for, tenha feito e de repente escandalizou você. Eu quero dizer algo para você. Eu tô falando aqui isso aqui porque eu sei que tem pessoas que eram cristãs, estão desviados da sua igreja e falam mal do pastor, falam mal do padre, falam mal do sacerdote. Mas eu quero dizer para você, não desista. Volte lá para sua igreja, seja ela qual for, converse lá com seu líder espiritual, peça perdão, se for preciso, né? Não há uma necessidade disso. Eu não vejo necessidade disso. O homem não tem capacidade de perdoar ninguém. Mas vá lá, se humilhe. Vá servir a Deus. Vá lá cantar, louvar a Deus, pular, gritar, sei lá, o seu hábito, o ritmo do trabalho que você frequentava. Mas seja feliz. E eu tenho ajudado pessoas de todas as religiões, e vou continuar ajudando. Se você quer que eu revele para você a causa, a origem do teu problema, o porquê do teu sofrimento, você quer que eu te ajude a solucionar, a vencer esse mal aí, a ser curado, ser abençoado, me procure. Estou atendendo quarta e quinta-feira na rodoviária de Novo Cabrais, das 8 da manhã até o horário das 5 da tarde. Um abraço, um beijo no coração de todos. Eu volto aqui na segunda-feira, se Deus assim me permitir. Um abração. Fiquem com Deus.
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0: Muito bem, volta então segunda-feira, mais um programa Luz no Caminho. Na sequência, são 7 horas e 30 minutos. Vamos iniciando então o programa Caminhando com a Igreja, hoje a cargo da catequista Fia. Entra no ar o programa Caminhando com a Igreja, um programa da Paróquia Santo Antônio, aqui de Cerro Branco, com apoio das seguintes empresas. 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

Bom dia a todos, estamos iniciando o programa Caminhando com a Igreja. Iniciemos o nosso programa nesta manhã de sexta-feira, fazendo a nossa oração da manhã. Em nome do Pai, do Filho e do Espírito Santo. Amém. Senhor, no silêncio deste dia que amanhece, venho pedir-te a paz, a sabedoria e a força. Quero olhar hoje o mundo com os olhos cheios de amor, ser paciente, compreensivo, manso e prudente, ver além das aparências, ver meus irmãos além das aparências como tu mesmo os vês, e assim não ver senão o bem em cada um. Fecha meus ouvidos a toda calúnia, guarda minha língua de toda maldade, que só de bênção se encha meu espírito. Que eu seja tão bondoso e alegre, que todos quantos se achegarem a mim, sintam a tua presença. Reveste-me da tua beleza, Senhor, e que no decorrer deste dia eu te revele a todos. Amém.

Passamos para os aniversariantes do dia. Hoje estão de aniversário Nelly Hoffman, Paulo Yegli, Janaína Gomes da Silva e Cauã dos Santos. Quero também então mandar os parabéns para o meu primo, Januário Wagner Pereira, que hoje está de aniversário, o Careca. Então receba também os meus parabéns a eles e a todos os demais aniversariantes deste dia. Recebam os nossos parabéns.

Passamos para o Evangelho do dia. O Evangelho de hoje está em João, capítulo 16, versículos do 20 a 23. Naquele tempo, disse Jesus aos seus discípulos: em verdade vos digo, vós chorareis e vos lamentareis, mas o mundo se alegrará. Vós ficareis tristes, mas a vossa tristeza se transformará em alegria. A mulher, quando deve dar à luz, fica angustiada, porque chegou sua hora. Mas depois que a criança nasceu, ela já não se lembra dos sofrimentos por causa da alegria de um homem ter vindo ao mundo. Também vós agora sentis tristeza, mas eu hei de ver-vos novamente e o vosso coração se alegrará, e ninguém vos poderá tirar a vossa alegria. Naquele dia, não me pergunteis mais nada. Palavra da salvação. Glória a vós, Senhor. Uma breve reflexão sobre este evangelho que nós escutamos neste dia de hoje. Na carta aos Coríntios, lemos que a cruz de Cristo é um escândalo para os judeus e loucura para os gregos. Esse comentário do apóstolo Paulo sobre Cristo crucificado ajuda a compreender o que Jesus afirma no Evangelho de hoje. Sua crucificação aparentemente será uma derrota, mas o mundo se alegrará, ou seja, as forças do mal pensarão ter vencido o Rei da Glória. Nesse momento, seus discípulos chorarão e se lamentarão, confusos por ainda não verem e não compreenderem plenamente o que Jesus ensinou. Após a ressurreição, os que seguem Jesus se alegrarão, farão festa, poderão ver toda a verdade anunciada. Por isso, já não é mais preciso fazer nenhuma pergunta. Ao mesmo tempo, o mundo se dividirá entre os que se escandalizam e o que o Evangelho acha e busca. Aquilo que o Evangelho acha loucura, o mandamento é o amor. Os cristãos que são escolhidos e chamados para testemunhar que o Cristo é o poder de Deus sobre a sabedoria de Deus anunciada no Evangelho. Esta é uma breve reflexão sobre este Evangelho que nós escutamos neste dia de hoje.

comunicados da paróquia Santo Antônio, o atendimento religioso para esse próximo final de semana. Então, amanhã, portanto, com início 8h30, tem o retiro para todos os crismandos na matriz, com início 8h30. E quem vier participar, os crismandos devem trazer junto um lanche para ser partilhado. Ao meio-dia terá o almoço. Então, todos os crismandos que irão fazer a sua crisma, então, no dia 22, tem o seu retiro agora, no próximo sábado, amanhã, portanto, com início 8h30. No sábado, ainda às 14h, tem a missa na Comunidade São Luís, 15h30 na Comunidade São Francisco. No domingo, às 9h, tem a missa na Matriz. E a gente lembra, então, que durante esse mês de maio, o padroeiro Santo Antônio está fazendo, então, a visita junto às comunidades. Então, todas as comunidades têm a visita do padroeiro Santo Antônio neste mês de maio. Então, lembrando, o retiro amanhã para todos os crismandos. Início às 8h30. Então, todos aí convidados a participar desse retiro. Este, então, os comunicados da paróquia Santo Antônio que temos para o dia de hoje.

Junto, convido a todos para agora fazermos a oração pela família. Hoje, 15 de maio, considerado pela Igreja Dia Nacional das Famílias. Então, façamos a oração pelas famílias. Nós vos bendizemos, Senhor, pois quisesse que vosso filho nascesse e crescesse numa família, experimentando as dificuldades e as alegrias que cercam a nossa vida. Nós vos pedimos por nossa família, protegei-nos e guardai-nos, acompanhai os passos de nossas crianças com o vosso olhar de pai, conduzi os jovens pelos caminhos do amor, da justiça, do diálogo e da fé, fazei que os pais vivam a vocação assumida no sacramento do matrimônio e realizemos juntos uma igreja doméstica, sendo testemunho de vosso amor. Isso vos pedimos por Jesus Cristo, que convosco vive na unidade do Espírito Santo. Amém. Já estamos chegando no finalzinho do nosso programa. Queremos só lembrar, então, que estão abertas as inscrições para a catequese do Crisma. Então, toda a turma aí que já fez a primeira Eucaristia esse ano pode fazer a sua inscrição para a Crisma. Passe na Secretaria Paroquial de segunda a sexta-feira, sempre na parte da tarde, e faça a sua inscrição, então, para a catequese da Crisma. Então, está iniciando no próximo mês de junho esta nova turma de Crisma, que fez sua primeira Eucaristia este ano ali na Matriz. Então, podem passar de segunda a sexta, na parte da tarde, ali na Matriz Santo Antônio. Agradecendo os apoiadores do nosso programa Caminhando com a Igreja, também agradecemos a todas as pessoas que estão sempre nos escutando aqui através da rádio comunitária, as pessoas mais de perto, também as mais distantes que nos escutam. Recebam o nosso abraço, nosso agradecimento. Agradecemos também ao seu Olívio, que todas as manhãs está aí com nós na apresentação do nosso programa. Encerrando o nosso programa nesta manhã de hoje, nos colocando nos braços de Nossa Senhora, pedindo a sua intercessão junto a seu Filho Jesus. Ó minha Senhora, ó minha Mãe, eu me ofereço toda a vós, e em prova de minha devoção para convosco, eu vos consagro neste dia meus olhos, meus ouvidos, minha boca, meu coração, inteiramente todo o meu ser. E porque assim sou vossa, ó incomparável Mãe, guardai-me, defendei-me como filho e propriedade vossa. Amém. Em nome do Pai, do Filho e do Espírito Santo. Amém. Bom dia a todos e até o nosso próximo programa.

0: 8 horas.
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2: Bom dia.
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E muito bom dia! Vem iniciando agora o nosso Manhã Musical desta manhã, hoje, de sexta-feira, sextou, né, pessoal? Hoje, dia 15 de maio de 2026. Agora são 8 horas com mais um minuto. Quem quiser participar com a gente pedindo a sua música, pode pedir no nosso WhatsApp da rádio, que é o 996-19-10-14. Também pode pedir lá no meu Facebook. Daqui a pouquinho mais eu venho com a previsão do tempo para hoje, sexta-feira, dia 15 de maio, e para os demais dias da nossa semana. E alguns comunicados, avisos, convites para todos vocês aí de casa. Segue nossa programação do nosso Manhã Musical.

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4: Agora já são 8 horas com mais 9 minutos. Vem chegando a previsão do tempo para hoje, sexta-feira, dia 15 de maio. A mínima foi de 10 graus em algumas regiões. Temperatura de agora aqui na cidade é de 15,9 e a máxima chega ao redor dos 20. Tá marcando sol com muitas nuvens durante o dia. Períodos de céu nublado. À noite será de céu limpo. Para amanhã, para o sábado, dia 16, tá marcando sol com muitas nuvens durante o dia. Períodos de céu nublado, à noite será com muitas nuvens. A máxima chega ao redor dos 20 graus. Para o domingo, dia 17, está marcando sol com algumas nuvens. Pode chover durante o dia e também à noite. A máxima chega ao redor dos 15 graus. Para segunda-feira, dia 18, está marcando dia de sol com algumas nuvens, que terá névoa ao amanhecer. À noite será com poucas nuvens. A máxima chega ao redor dos 14 graus. Para terça-feira, dia 19, está marcando sol o dia todo sem nuvens no céu. Noite de tempo aberto ainda sem nuvens. A máxima chega ao redor dos 15 graus. Para quarta-feira, dia 20, está marcando tempo ensolarado, com nevoeiro ao amanhecer. A noite será de céu limpo. A máxima chega ao redor dos 15 graus. Para quinta-feira, dia 21, está marcando sol com muitas nuvens durante o dia. períodos de céu nublado, à noite será com muitas nuvens. A máxima chega ao redor dos 15 graus. E para sexta-feira, dia 22, está marcando sol com muitas nuvens durante o dia. Períodos de céu nublado, à noite será com muitas nuvens. A máxima chega ao redor dos 15 graus. Essa é a previsão do tempo para hoje, sexta-feira, dia 15 de maio, para o final de semana e também para a próxima semana. Agora são 8 horas com mais 12 minutos. Vem chegando música no nosso Manhã Musical, manhã de sexta-feira.

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4: Ela vai dizer que... Agora já são 8 horas com mais 20 minutos. Convite para vocês, pessoal, para participarem do baile da terceira idade Conviver, que será no dia 16 de maio, amanhã sábado, a partir das 13 horas da tarde, no ginásio Bodo Rolando Weber, aqui em Cerro Branco. Terá animação do musical Novo Encontro e terá cobrança de entrada. Então fica esse convite para vocês para participarem do baile do grupo da terceira idade Conviver, que será amanhã, sábado, dia 16 de maio, com início às 13 horas da tarde no ginásio Bodo Rolando Weber, aqui em Cerro Branco. Fica este convite para você aí na sintonia. Quem quiser participar com a gente pedindo a sua música, pode pedir no nosso WhatsApp da rádio, que é o 996-1910-14. Também pode pedir lá no meu Facebook. Segue nossa programação do nosso Manhã Musical, hoje, manhã de sexta-feira.

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4: Agora já são 8 horas com mais 29 minutos. Temos ouvintes participando com a gente. Nosso amigo, o seu Odemar Zig, ele quer ouvir duas músicas. Rosa Branco, um trio Pereira de Moura e uma com Zoom da Mata. Um abraço pro seu Aldemar Zig. Também a esposa dele, nossa amiga Nazir, ela quer ouvir também duas músicas, uma com trio Pereira de Moura e com Rick Renner, Nossa Senhora Aparecida, e oferece para todas as amigas ouvintes. Um abraço pro seu Aldemar, pra Nazir, também para o nosso amigo Cláudio Rush e para os demais ouvintes.
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0: Ratinho.
1: Obrigado mesmo.
0: Quem gostou, dá um grito aí.
1: Nossa senhora.
0: Agora vocês podem sentar-se. 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
2: Oito horas e 37 minutos.

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2: Agora, 8 horas com mais 45 minutos, temos ouvintes participando com a gente, nosso amigo Flávio, ele quer ouvir a música da programação. Um abraço pro nosso amigo Flávio e pra família dele. Também nosso amigo Darcy e sua esposa Cirlei, eles querem ouvir um popurri gaúcho com o grupo Top Som. Um abraço pro Darcy e pra Cirlei na sintonia. Também a nossa amiga Rosemary da Silva, ela quer ouvir duas músicas. O que que eu sou sem Jesus, com o padre Alessandro Campos. E Toalha Branca, a banda Céu e Cantos. E oferece para toda a família. Um abraço para nossa amiga Rosemary e para a família dela na sintonia.
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